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8 e 6, aberta a sessão de sexta-feira na RUM com a Abel Duarte. Estarei cá até às 11. Bem-vindos, bom fim de semana, boas férias. Abertura com este Dark Summer, é um dos temas para Tell Me Your Dream, é o novo dos Ceremony. Um dos temas que esta semana destacamos aqui na RUM. Temos Morrissey a seguir, Amazona, depois Alone, dos portugueses Soma Please. Próximas para ouvir na RUM nesta manhã. Bom dia.

lugar para Suddenly é Caribou de Dan Snyth, também na Room nesta manhã de sexta. Há pouco fomos até ao Parque Mayer com os Iguanas, ainda Billy Come Back, rodaram os This Is Lorelei. 8h23, boa sexta, bom fim de semana, Typical Love.

Essa San Frão é um dos temas para Mau Teatro, disco de Humberto. Há pouco ainda da Inês Souza e também Sunday com Hannah Liu. Estamos a 21 minutos e meio das 9. Daqui a pouco a CD Room com Sérgio Xavier e mais um tema para o novo disco de Seu Jorge.

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1: Termina hoje o CD-ROM dedicado a Seu Jorge e a The Other Side, disco cuja gênese ou ideia inicial está ligada a um outro, editado em 2010, Seu Jorge e Almaz. Formação, além de Seu Jorge, composta ainda por António Pinto, Lúcio Maia e Pupilo. Nessa sessão de gravação, que contou também com o Mário Caldato Júnior na mistura e produção, ficou no ar a ideia de gravar um disco mais sinfónico, com influências do jazz e da música de cinema. O processo foi longo, demorou bastante tempo, mas a verdade é que viu a luz do dia. E eis que The Other Side está cá fora, para escuta atenta e demorada. Demorada é também a faixa de encerramento, Beleza Bárbara, da autoria de Leo Tomazini e Joe Altruda. Questionado por Mário Caldato Júnior acerca da duração da faixa, para todos os efeitos é cerca de 7 minutos e meio, responde o Sr. Jorge que o disco não vai passar na rádio e por isso há que respeitar a duração e a natureza de cada faixa. É com Beleza Bárbara que terminamos este CD-ROM.

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Personal Jesus é Johnny Cash, no original dos Depeche Mode. Há pouco a edição desta sexta do CD-ROM, destaque para o novo de Seu Jorge, curadoria de Sérgio Xavier. Agora fecha com Arcade Fire, Put Your Money on Me, é para ouvir até às 9. Até já.

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Muito bom dia, 9 e 7. Já está aberta mais uma hora aqui na Rumo nesta manhã de sexta-feira, 21 de agosto. Sessão com a Abel Duarte até às 11, a abrir com este Pulse. Mais uma das Temple Songs de Laura Veers. Um dos temas que destacamos esta semana aqui na Rumo. Temos Ana Calvi com Iggy Pop a seguir. God's Lonely Man, depois Falho dos Duques do Precariado. São as próximas para ouvir aqui na Rumo nesta manhã. Boa sexta, bom fim de semana, boas férias.

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Butter Balloon com este Layers para o disco Come This Far, há pouco também com Milênio da Galeria Incerteza. Mais duas nacionais nesta manhã, agora 9h21. Boa sexta, bom fim de semana, fiquem ligados. 97.5 também, rum.pt para todo mundo, são as coordenadas. Get a Grip, Fundido, depois Evelyn Emerson and the Charm.

Mal vestido são os Ganso, há pouco Past Lives também dos Ditch Days. Estamos agora a 24 minutos das 10 da manhã, boa sexta, bom fim de semana. Temos Noir Désir para recordar, Le Vent nous portera. Depois State of Alert com os Radio Force.

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Alberoni para Backstory, há pouco Human Fly, Molinex e Shinobi, o original dos The Cramps. Mais atrás, State of Alert para Stealing of a Nation, a música também recuperada dos Radio 4. Agora 4 minutos para as 10, vamos ter notícias daqui a pouco. Fechamos agora com Grant Chatton Fairless para Chaos for the Fly, o solo músico dos Fontaines DC, editado em 2023. Entretanto, os irlandeses também têm novo disco a caminho, chega no outono. Regresso dos Fontaines. Fechamos com Fairless, então, de Grant Chatton. É para ouvir até às 10.

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3: Olá, muito bom dia. O Sporting Clube de Braga venceu 2-0 ao Áustria-Viena esta quinta-feira, assegurando assim uma vantagem segura contra o rival na segunda mão do play-off de acesso à fase de liga da Liga Conferência. Carlos Vicens ficou agradado com a partida, mas garante que a equipa tem de estar preparada para o jogo difícil que será o próximo e para o qual os jornalistas terão pelo menos uma semana para dedicar completamente. De acordo com o treinador, a vantagem é o que é, visto que os jornalistas terão que oferecer a melhor versão para combater uma equipa cheia de energia e combativa.
4: A vantagem é o que é. Al final, vamos a ter que ir la semana que viene a Viena a hacer un muy buen partido, pulir cosas del partido de hoy que tenemos que corregir, ofrecer la mejor versión que tengamos ese día, de todos, y aún así va a ser un partido difícil, porque al final ya visteis que es un equipo que tiene mucha energía, que sabe lo que juega, que te busca en esas transiciones, un espacio detrás que te explota muy bien, que quieren correr, que además están comprometidos, que es un equipo difícil, que los duelos van muy fuertes y nosotros pues tendremos que trabajar duro para conseguir el objetivo, que es obviamente estar en el sorteo de la fase liga.
3: Ainda a recuperar dos problemas de saúde que assolaram o plantel na semana passada, o que deixa Carlos Vicens mais tranquilo é ver que a equipa se esforçou para dar tudo nesta partida. Para o técnico, não há especulação que salve a equipa da segunda mão e existem muitas coisas que terão que ser bem feitas.
4: O que me deixa tranquilo é ver que o equipo se esforçou, entendeu o que pretendíamos e que o equipo saiu a ganhar e buscou a vitória em todo momento. Y que cuando hubo un momento de quizá un poco de flaqueza, movimos un poco el banquillo, movimos el equipo y la gente que entró, entró bien. Y entró con ambición y entró con determinación de ayudar al equipo y de seguir manteniendo un nivel de energía alto. Esto es lo que me pone tranquilo. ¿Por qué? Porque el resultado al final, como decía en la anterior respuesta, un gol lo cambia todo en la vuelta. No podemos salir a especular. Solo hemos jugado media parte de esta eliminatoria y vamos a tener que hacer muchas cosas bien. Vamos a tener que ir allí y ser capaces de por momentos sufrir y la semana que viene va a ser una prueba difícil.
3: Carlos Vicens, a propósito do jogo da primeira mão do play-off de acesso à fase liga da Liga Conferência, depois da vantagem a 2 golos sobre o Áustria-Viena esta quinta-feira em casa, resta agora os jornalistas preparar o próximo jogo. Cerca de 50 anos depois da abertura do Museu dos Biscaínos à visitação, todos os quadros elétricos foram substituídos, reforçando assim as condições de segurança do edifício. A empreitada, cujo valor ascende aos 300 mil euros, surge também da necessidade de garantir a capacidade necessária para o desenvolvimento de novos projetos, como é o caso da iluminação dos jardins históricos. Para a diretora do espaço, Fátima Pereira, este é o fim de uma grande angústia e o início de um momento em que a qualidade da visita pode ser privilegiada. Nas próximas semanas ficará também completa a revisão de toda a instalação elétrica do Palácio. Ao mesmo tempo estão a ser iluminados os jardins do Palácio, permitindo o seu usufruto em horário noturno. Ainda que sem grandes certezas, a diretora acredita que o trabalho possa estar terminado a tempo da Noite Branca. À semelhança do que tinha já feito um grupo de 7 países, Portugal condena fortemente o projeto israelita, que pretende construir milhares de habitações na Cisjordânia. O executivo frisa que esta decisão torna ainda mais difícil alcançar uma solução de 2 estados. Em causa está o projeto de expansão do colonato E1, com cerca de 3.400 unidades habitacionais na Cisjordânia ocupada, numa área de 12 km quadrados, entre o colonato de Ma'al Admin e Jerusalém Oriental. Também na quinta-feira, 7 países, o Reino Unido, a França, a Alemanha, a Noruega, os Países Baixos, a Itália e o Canadá, tinham apelado a Israel para que interrompesse de imediato a expansão nos colonatos na Cisjordânia, incluindo o megaprojeto E1, considerando-o inaceitável. E a fechar, depois de uma subida acentuada esta semana, os preços dos combustíveis deverão registar uma nova subida, mais ligeira, já a partir de segunda-feira. A nova previsão surge depois dos aumentos registados no início desta semana nos 2 combustíveis mais utilizados em Portugal. A partir de segunda-feira, o gasóleo deve ficar 3 cêntimos e meio mais caro, já a gasolina deve subir mais 2 cêntimos e meio. Assim, segundo a entidade reguladora dos serviços energéticos, caso as previsões se confirmem, para a semana, quando for atestado custar. O preço da gasolina simples 95 deverá custar-lhe 1,98€ por litro, enquanto o gasóleo simples deverá ficar por 2,10€ por litro. E assim que termino este noticiário, estou de volta à uma com mais informação. Tenha um bom dia.
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Muito bom dia, está aberta mais uma hora aqui no Rumo nesta manhã de sexta, 21 de agosto, sessão com o Abel Duarte, ainda até às 11, 10 e 12, espero que estejam a ter uma excelente manhã. Bom fim de semana, boas férias, temos Useless Effort, novinha dos Birds Are Indie, single novo para The Stone of Madness, um dos temas que esta semana rodamos aqui com insistência. A seguir temos nova também dos Hills, Cap in Hand para Cookie Happen, vem aí também disco novo, 16 de outubro é data de edição do novo disco dos Hills. Depois temos Barquinho de Bandua para ouvir antes da edição desta semana do Rumo Económico, também daqui a pouco com José Silva Brás. Informação útil da responsabilidade da Edit Value. Apoio à gestão, espaço habitual na Rumo às sextas, para ouvir também daqui a pouco. Para já este Cap in Hand são os Hills. Bom dia.

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1: A EIT Urban Mobility mantém aberta a Financial Support to Startups Open Call, que vem apoiar startups com soluções inovadoras para os principais desafios da mobilidade urbana na Europa. O programa pretende acelerar a adoção de soluções de mobilidade mais sustentáveis, inclusivas e eficientes, apoiando empresas em fases de pre-seed, seed ou series A, que se encontram numa ronda ativa de captação de investimento. Podem candidatar-se entidades estabelecidas em Estados-membros da União Europeia ou em países associados ao Programa Horizonte Europa. Estão abrangidas áreas como logística urbana, mobilidade partilhada e transportes públicos, gestão de dados de mobilidade, eletrificação e combustíveis alternativos, saúde e mobilidade. Cada startup selecionada poderá receber até 2,5 milhões de euros de financiamento como forma de apoiar o crescimento e implementação da respectiva solução no mercado europeu. O próximo momento de avaliação corresponde ao terceiro cut-off, com prazo até 31 de agosto, sendo que existirão outras datas de submissão até 2028. Mais informações sobre as condições de elegibilidade, financiamento e processo de candidatura estão disponíveis na página oficial da EIT Urban Mobility em www.eiturbanmobility.eu. O European Patent Office abriu o período de nomeações para o Prémio Jovens Inventores 2027, que distingue jovens inovadores com soluções capazes de contribuir para responder a desafios globais ligados à sustentabilidade. Podem ser nomeados jovens com 30 anos ou menos, de qualquer nacionalidade, desde que estejam associados ao desenvolvimento de soluções inovadoras com impacto relevante. As nomeações podem ser apresentadas pelos próprios candidatos, por profissionais da área da propriedade industrial ou por qualquer pessoa que pretenda propor um jovem inventor com potencial para integrar esta distinção. O período de nomeações decorre até 30 de setembro e todas as informações sobre os critérios e o processo de nomeação podem ser acedidas na página oficial do European Patent Office em www.epo.org. A EIT Health abriu a Entrepreneurship and Innovation Micro Credentials Call para apoiar a criação e implementação de um programa de microcredenciais em inovação e empreendedorismo na área da saúde. A medida é dirigida a estudantes no mestrado avançado e doutorandos das áreas das ciências da vida, saúde, biotecnologia, tecnologias médicas e domínios relacionados. Podem candidatar-se consórcios constituídos por 3 a 6 entidades, estabelecidas em pelo menos 2 países participantes no Horizonte Europa. As candidaturas devem envolver organizações de pelo menos 2 dos 3 lados do Triângulo do Conhecimento, sendo obrigatória a participação de uma entidade da indústria. O programa a desenvolver deverá incluir 10 cursos, masterclasses e um programa de mentoria, organizados em 2 percursos, um orientado para o empreendedorismo e criação de novos projetos e outro focado na liderança da inovação dentro das organizações. A iniciativa prevê um financiamento máximo de 150 mil euros em 2027 e 60 mil euros em 2028, num total de até 210 mil euros. Apenas um projeto será selecionado para financiamento. Em eithealth.eu encontra-se toda a informação desta call do EIT Health.
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José Moncherry, a música da Bernardo, há pouco também Cavalheiro com Salvação. Temos My Friend, tudo bem? Temos Groove Armada, Hello Country, Goodbye Not Clear.

Dundas é a capital da Bulgária, das Ferrais. Há pouco também Steady Grace para Unlikely Maybe de Bruno Pernadas. Estamos a 19 minutos das 11. Hoje é dia de topo, esta semana com a Sara Pereira. Às 11 e 1 da tarde, contagem decrescente dos temas mais votados para vocês durante toda a semana. Temos Gravity agora com Big Moon, é nova para o disco Forever. Depois Real Thing, Drug Dealer com a Westblood.

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Elephant dos Tame Impala, que é a mistura dos Canyons, há pouco Real Thing, Drug Dealer com a Wise Blood. Está a fechar a hora. Daqui a pouco Top Room com a Sara Pereira para conferir nas próximas duas horas os 20 temas mais votados por vocês durante toda a semana. Volto mais logo às 3 para mais uma horinha. Fechamos com Rose, o trio dinamarquês Who Made Who, para ouvir até às 11. Até logo.

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0: Bora lá abrir aqui o top da Room deste 21 de agosto. É comigo Sara Pereira. Olá amigos, bem-vindos. Abrimos então com uma das nossas apostas para esta semana. O tema Homem das Notícias é o Salvador Menezes, que está de volta e parece que temos disco novo em novembro. Estamos atentos. Ora, fiquem atentos para esta contagem decrescente. Até à uma. Vamos já para o lugar número 20. Aqui no Top da Room é para a Vitória Vermelho. É uma entrada direta, atenção. Vamos escutar o tema para o Jacques. Bem-vindos, amigos. Bem-vindos ao Top da Universitária.
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Desta nova canção do Jasmin, depois de lançar Dias em Branco, lança um novo single, este Caracol, mais uma entrada direta para o nosso top, está em 19º lugar. Em 18º estão os Queens of the Stone Age, bom, caíram 4 lugarzinhos. Este Easy Street tem a colaboração de Nicky Lane, é um single que eles lançaram aqui atrasado. Cá está ele, Queens of the Stone Age, em 18º lugar.

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1: Estão em 17º lugar os West Side Cowboy, que mostraram este disco, o primeiro disco, It Goes On, aqui em Cora. Há uns dias subiram 7 lugares, passaram do 24º para o 17º. Entretanto, seguimos aqui na contagem do Top da Room. Passam 20 minutos depois das 11, convosco Sara Pereira esta semana. Pois é, quem é que está em 16º? São os Eels, Mark Oliver Everett. Sobe 5 lugares. Já escutamos aqui em pano fundo Clap in Hand. Temos disco novo apontado para outubro deste ano.

As dúvidas e ansiedades dos Suede. Saiu em julho este Antidepressant, uma versão expandida. Ouvimos Emotionally Unavailable. Quem nunca, amigos? Quem nunca? Estão no 15º lugar. Em 14º temos os Cassete Pirata. Atenção, porque também temos novo disco no outono. Não temos assim nenhuma data precisa, mas vem aí novo disco a caminho. Já conhecemos este abismo. Em 14º, os Cassete Pirata.

terceiro lugar, os Stone Dead. Ouvimos Drugs, do novo disco Milk. Vamos continuar na nossa contagem. Entram as Los Bichos, maioritariamente uma banda, bom, com uma sonoridade instrumental. É uma entrada direta. Atenção, atenção, direta para o 12º lugar. Aqui a colaboração com Adrian Cassara e ainda o Sin Kane na voz, para ouvirmos o tema Hang Up. 12º, as Los Bichos.

As Los Bichos, entrada direta para o 12º lugar. Entretanto, amigos, vamos fechar esta primeira parte da contagem. Daqui a pouco, na próxima hora, ficamos a saber os décimos, ou melhor, os 10 primeiros lugares. Em 11º, mais uma entrada direta, desta feita os Block Party. Também mais uma banda que marcou presença em Coura este ano. Vamos ficar com Now We Can't Be Friends. Eu estou de volta já na próxima hora para a contagem dos 10 das primeiras 10 músicas. Está difícil. Vamos a isso. Block Party. Now We Can't Be Friends.

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Aberta a segunda hora aqui do Top da Universitária, contagem decrescente de 21 de agosto. Convosco, Sara Pereira. Como é que vai isso, amigos? Abrimos com uma das nossas apostas musicais, Waterfall. Já está cá fora o novo disco dos Babe Rainbow, Acid and Honey, muito simpáticos. Trio australiano, trazendo sempre trovas super boa onda aqui para a Room. Entretanto, vamos então conhecer os 10 primeiros lugares. Em décimo lugar está o Graham Coxon, dos Blur, que entretanto, pronto, baixou um lugar, estava em nono, agora está em décimo, mas ainda está nos décimos. Ai, nos décimos primeiros, reparem só. Nos 10 primeiros lugares, incrível, Graham Coxon, atenção, atenção, saiu em junho este Castle Park, um disco editado pela Transgressive Records. 97.5room.pt. Fiquem desse lado, amigos. Contagem decrescente até à 1 da tarde do Top da Universitária.

0: Linda esta canção I Feel Hope Coming. Acreditamos sempre nos Alabama Shakes. Disco novo sai no final deste mês. I Must Be Dreaming, assim se vai chamar. Alabama Shakes sobem 4 lugares para 9º lugar esta semana. Passam 17 minutos depois do meio-dia convosco, Sara Pereira, hoje aqui na contagem do Top da Room. Em 8º lugar estão os Houseplants, aqui num tema, bom, editado pela Cucamonga, mas produzido pelo Gordon Raphael, que já produziu para Strokes, para Regina Spektor, para as Hinds. Por exemplo, este é o segundo avanço do primeiro álbum, do primeiro LP de Houseplants. Vamos ouvir então Pleasure, em 8º lugar.
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0: Estamos curiosos quanto ao novo disco dos Kiwi Junior. Está a caminho, vai chamar-se Blowin' Up. Este é um dos singles que já está cá fora. Photos of the Reenactment está em sétimo lugar. Em sexto lugar, baixou, caiu dois lugares, o Miguel Maroco, ele que deu um concerto em Coura, aqui atrasado, há uns dias, e deu também entrevista à Room, muito simpático. É desta forma que ele abre o disco, Desgraçou Check-in. Em sexto lugar temos o Miguel Maroco.
1: 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Se o jantar não estiver a correr bem,

0: Rebel Rebel para trás. Opening Night, novo single dos Arctic Monkeys. Convosco, Sara Pereira, até às duas. Volto mais logo com o Português Suave. Estamos a 25 minutos das duas. Entram os Quadra com Tanto Faz.
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0: São os Tame Impala, ouvimos Kevin Parker, ouvimos Loser de Dead Beat, para trás, meu Deus, que grande recordação, Last Cup of Sorrow, os Faith No More, ainda Southern Hype, saudades dos Cave Story e mais uma voltinha, todas as que eles quiserem, Unsafe Space Garden.
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0: Amigos, estou de volta mais logo com o Português Suave. Despeço-me por hora com o back do álbum Guero A Pro. Daqui a pouco é a vez da Carolina Damas. Fiquem por aí. Até logo.

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California Light para Universal High, é Childhood, há pouco Intercorno de Celso e também Dark Summer para Ceremony, álbum Tell Me Your Dream, um dos temas que esta semana destacamos aqui na Room. Boa tarde, 14 e 14. Hoje comigo nesta hora, estarei cá até às 3. Mau, bem, agora Tiago Vilhena. Boa tarde, bom fim de semana, boas férias.

Concept of Love para Shopping Mountain. Vem aí disco novo da Baby Sound Machine, o regresso dos britânicos, marcado para 11 de setembro. Mais para o final do verão, há pouco o eletrocardiodrama também de Dói Dói Proibido, a Fame Falafel. 2h27, votos de uma grande tarde. Daqui a pouco, atenção ao radar Faz Cultura com Carolina Damas. Antes, Dance the Pain Away para Big Disgrace. Hot and Freddy também para ouvir nesta tarde de sexta-feira aqui na Room.

0: Partilha o processo de construção do espetáculo, no Formas de Fazer. E a 26, o ciclo Contexto, convida Ana Campos e Rita Rato para uma reflexão sobre direitos reprodutivos e aborto, por ocasião dos quase 20 anos do último referendo sobre a interrupção voluntária da gravidez. No âmbito do Supracasa, Beatriz Valentim e Miguel Santos apresentam Assimétrico, a 3 de outubro. Nos dias 8 e 9, o ciclo Frente e Verso recebe O Lulo, de Raquel Lima, e Golden Lady, de Mercedes Quijada, com Sara Santer Vaz, Melina Colia e o Coro de Mulheres do Minho. Raquel Lima apresenta ainda a palestra Ancestralidade Anarquista, a 9 de outubro. Mariana Leite Soares apresenta Absoluto a 30 de outubro e Raquel André estreia A Fila J é Melhor no dia 31, espetáculo que celebra os 20 anos da reabertura do Teatro Circo e no qual o público será parte e protagonista. A 13 de novembro, Vítor Hugo Pontes e a Companhia Maior apresentam A Esta Hora, Na Infância Neva, com intérpretes entre os 60 e os 93 anos. A 11 de dezembro, Marlene Monteiro Freitas apresenta Not, inspirado nas Mil e Uma Noites. Na música, Nico and the Bluebirds apresentam Thank You, a 4 de setembro, no âmbito da Noite Branca. A 12 de setembro, a 4ª edição do Paraíso recebe pela primeira vez em Braga a Cesária Évora Orchestra, com o seu Zani, Elida Almeida, Lucibela, Teófilo Chantre e músicos originais que acompanharam a artista cabo-verdiana. Já a Sensible Soccer se estreiam Caminando de Noche, a 25 de setembro, e no dia seguinte, Gisela João apresenta Inquieta, com temas de José Afonso, José Mário Branco e Fernando Lopes Graça, entre outros. A 10 de outubro, os Glocanoais estreiam Vale Tudo para Chegar a Algum Lado. A 16 de outubro, Vitorino, Janita e João Paulo Esteves juntam-se ao grupo de cantadores do Redondo no Clube Raiz. A Sinfonieta de Braga apresenta Ópera de Elevador, a 21 de outubro, com música de Sofia Sousa Rocha e libreto de Eduardo Aires de Abreu e Tatiana Bina. A 7 de novembro, Manuel Beleza apresenta Cicloide, de 2025. Já Kyle Dixon e Michael Stein apresentam a 14 de novembro a retrospectiva sonora das 5 temporadas de Stranger Things. A 21 de novembro, Lamb Shop regressa a Portugal com Pushing the Clown. No ciclo Contraponto, a Onsame apresenta no final do mês de novembro a estreia nacional de obras de Catarina Barbieri e Eliane Radig. A 4 de dezembro, o Remix Ensemble da Casa da Música interpreta Pierre Boulez e Frank Zappa. Para o público infanto ou juvenil, a programação começa com Voar Muito Perto do Sol, de Hugo Barros e Sara Garcia, com sessões a 26 de setembro e a 13 e 15 de outubro. O selo de Daniela Cruz é apresentado no início de novembro, seguem-se Nuvens nos dias 20 e 21, Orukami a 28 e Cinema Play a 12 de dezembro, numa sessão programada pelo Play, Festival Internacional de Cinema Infantil e Juvenil de Lisboa. Regressamos à 4ª edição do Paraíso, que decorre então entre 11 e 14 de setembro, com curadorias de Bantuman, Conciliare e Kitty Furtado. A programação inclui a conversa Que Formas de Existir entre o que Herdamos e o que Construímos, a exibição de Si Destino, de 2016, de Vanessa Fernandes, a apresentação do Manual Antirracista para as Artes e Educação, um almoço comunitário com Cachupa, a conversa Arte, Participação e Práticas de Contestação da Colonialidade, o papel da criação coletiva na construção de futuros alternativos, um workshop de dança com Eddie Folige e DJ Chipula e no Teatro Circo o espetáculo de Cesária Évora Orchestra. Entre 22 e 25 de outubro decorre a 16ª edição do Semibreve. O programa inclui workshops, concertos, encomendas artísticas, instalações e espetáculos em vários espaços de Braga. Os encontros da imagem regressam também ao Teatro Circo, nesta sua 36ª edição, sob o tema Território e Identidade, com um novo projeto de Rita Magalhães, a partir de obras do Museu Nogueira da Silva, cruzando fotografia, pintura e memória visual. Os bilhetes estão disponíveis no Teatro Circo, nos locais habituais e online.
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Já vai a caminho dos 30 este Lady Shave para This Is Normal, os islandeses Gaz Gaz, é um clássico. Há pouco dos teus olhos, Pedro da Linha com ela ali, também Rewind em Beat Not, Feeble Little Horse. Estamos a 14 minutos das 3 da tarde. Temos The Heavy para ouvir a seguir, 16 in the House That Dirt Built. Há também Juras da Orelha Negra para ouvir daqui a pouco. Passem mais propostas para esta tarde aqui na Rumo.

Caras, a Orelha Negra para o segundo disco do coletivo é de 2012. Há pouco, 16 para The House That Dirt Built, os The Heavy. Está a fechar a hora? Passou no instante, daqui a pouco, Carolina Damas. Bom fim de semana, fechamos a hora com LCD Sound System. Bye, bye, bye, you. É para ouvir até às 3.

0: 3. Um número mágico. 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

Aveiro-se com Pulse, música que é posta esta semana na Rádio Universitária do Minho. Faz parte do disco que saiu na semana passada. Novo álbum chama-se Temple Songs. Em alta rotação durante esta semana que termina hoje, sexta-feira, 21 de agosto. Sejam muito bem-vindos. Convosco, Carolina Damas. Fico por aqui até às 19 horas, uma longa jornada com música. Às 15h30 temos o Rumo Económico, edição desta semana, com José Silva Brás. Para já continuamos com o Window Speak, esta chama-se If You Change. E já a seguir vamos a Aldous Harding, ela que tocou no Vodafone Paredes de Coura num concerto belíssimo. Adorei este concerto e por isso estou completamente colada neste álbum, Train on the Island. Vamos ouvir a faixa Venus in the Zinnia. Fiquem desse lado, rumo.pt, 97.5, rádio.rumo no Instagram, Rádio Universitária do Minho no Facebook. Boa tarde, boa viagem, bom fim de semana.

Elvis Costello com How Can I? 18 minutos depois das 15 horas, vamos à música portuguesa. Noiserve com 2013. A Lonely Garden in the Middle of a Small House é uma das faixas do seu último disco. Foi lançado no ano passado e foi em celebração dos 20 anos de carreira de Noiserve. Nós falámos com ele no Paredes de Coura, porque ele atuou e abriu o último dia do festival e veio à nossa emissão especial falar um bocadinho sobre esta viagem que é a carreira dele, mas também cada uma das suas músicas, cada um dos seus álbuns. Podem ouvir tudo em rum.pt na página das emissões especiais. Entretanto, já a seguir, temos ainda Cassete Pirata com Abismo. Eles vão apresentar novo álbum, entretanto, no outono. Também estão a celebrar já uma carreira com alguns anos, é verdade, e vão passar aqui por Braga pelo Lustre, também depois na apresentação deste novo disco para o outono. Temos ainda Capitão Fausto, às 15h30, o Rumo Económico desta semana, rum.pt 97.5. Até já, boa viagem!

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2: E antes do rumo económico desta sexta-feira, vamos aos Capitão Fausto com escolhas. Eles também passaram por cor e nós entrevistámo-los. Disponível em rum.pt na página das emissões especiais. Até já!

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1: A EIT Urban Mobility mantém aberta a Financial Support to Startups Open Call, que vem apoiar startups com soluções inovadoras para os principais desafios da mobilidade urbana na Europa. O programa pretende acelerar a adoção de soluções de mobilidade mais sustentáveis, inclusivas e eficientes, apoiando empresas em fases de pre-seed, seed ou series A, que se encontram numa ronda ativa de captação de investimento. Podem candidatar-se entidades estabelecidas em Estados-membros da União Europeia ou em países associados ao Programa Horizonte Europa. Estão abrangidas áreas como logística urbana, mobilidade partilhada e transportes públicos, gestão de dados de mobilidade, eletrificação e combustíveis alternativos, saúde e mobilidade. Cada startup selecionada poderá receber até 2 milhões e meio de euros de financiamento como forma de apoiar o crescimento e implementação da respectiva solução no mercado europeu. O próximo momento de avaliação corresponde ao terceiro cut-off, com prazo até 31 de agosto, sendo que existirão outras datas de submissão até 2028. Mais informações sobre as condições de elegibilidade, financiamento e processo de candidatura estão disponíveis na página oficial da EIT Urban Mobility em www.eiturbanmobility.eu. O European Patent Office abriu o período de nomeações para o Prémio Jovens Inventores 2027, que distingue jovens inovadores com soluções capazes de contribuir para responder a desafios globais ligados à sustentabilidade. Podem ser nomeados jovens com 30 anos ou menos, de qualquer nacionalidade, desde que estejam associados ao desenvolvimento de soluções inovadoras com impacto relevante. As nomeações podem ser apresentadas pelos próprios candidatos, por profissionais da área.

e doutorandos das áreas das ciências da vida, saúde, biotecnologia, tecnologias médicas e domínios relacionados. Podem candidatar-se consórcios constituídos por 3 a 6 entidades, estabelecidas em pelo menos 2 países participantes no Horizonte Europa. As candidaturas devem envolver organizações de pelo menos 2 dos 3 lados do Triângulo do Conhecimento, sendo obrigatória a participação de uma entidade da indústria. O programa a desenvolver deverá incluir 10 cursos, masterclasses e um programa de mentoria, organizados em 2 percursos, um orientado para o empreendedorismo e criação de novos projetos e outro focado na liderança da inovação dentro das organizações. A iniciativa prevê um financiamento máximo de 150 mil euros em 2027 e 60 mil euros em 2028, num total de até 210 mil euros. Apenas um projeto será selecionado para financiamento. 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

Dear Telephone com Let Me Rest on Your Couch. Logo a seguir a Leonora Arnaud com a Vera Raposa. E entretanto, voltamos à música nacional agora com Bloom. Esta chama-se Walking on Water. Já a seguir a Claro com Love Songs. Crickets.

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1: E vamos fechar estas 15 horas com os Gansos. Chama-se Não Te Aborreças. E nós não nos aborrecemos por aqui, até porque acabámos de ouvir Eddie Vedder com Hard Sun e para trás Curtis Harding com Need Your Love. Convosco Carolina Damas, eu volto já a seguir ao noticiário das 16 horas em rum.pt 97.5. Fiquem por aí, até já. Boa viagem, bom fim de semana.

0: Eram exatamente 4 da tarde. 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
1: 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As notícias à hora certa com Ariana Azevedo. Boa tarde.
2: Olá, boa tarde. Uma mulher ficou ferida com gravidade esta manhã ao ser atropelada numa passadeira no centro da cidade de Braga. Segundo o jornal Notícias, o atropelamento ocorreu numa passadeira da Rua da Defesa, na freguesia de São José de São Lázaro. A vítima, com cerca de 45 anos, sofreu politraumatismos e recebeu os primeiros socorros da delegação de Braga da Cruz Vermelha Portuguesa. Foi posteriormente transportada pelo INEM para o Hospital de Braga. A Polícia de Segurança Pública está a investigar a ocorrência. Dois militares do Exército Português morreram hoje atropelados na autoestrada A1 junto à área de serviço da Mialhada, no município de Cantanhede, quando auxiliavam o condutor de um veículo pesado de mercadorias ali imobilizado, afirmou a instituição. Em comunicado enviado à agência Lusa, o Exército informou com profundo pesar o falecimento dos dois militares que tinham sido transportados ao hospital em estado grave na sequência do atropelamento. O alerta foi dado às 9h33 da manhã de hoje. Também o Presidente da República, António José Segura, em nota publicada, já lamentou as duas mortes. Os preços dos combustíveis deverão voltar a subir na próxima semana. As previsões apontam para um aumento de 3,5 cêntimos no gasóleo e de 2,5 cêntimos na gasolina. Tiago da Costa Lopes.
3: Caso as estimativas se confirmem, o preço médio do gasóleo simples deverá chegar aos 2,07 euros por litro, enquanto a gasolina simples 95 deverá aproximar-se dos 2 euros por litro. Esta sexta-feira, segundo dados da Direção-Geral de Energia e Geologia, o gasóleo está, em média, nos 2,03,7 euros por litro, enquanto a gasolina simples 95 custa 1,96,4 euros. Com a subida prevista, encher um depósito de 50 litros de gasóleo poderá passar a custar perto de 104 euros. No caso da gasolina, o mesmo depósito ficará próximo dos 100 euros. A confirmar-se, será a segunda semana consecutiva de agravamento dos preços. Ainda assim, os valores são provisórios e podem sofrer alterações até ao final desta sexta-feira, em função das cotações internacionais dos combustíveis e de eventuais mudanças fiscais. A ERSE já tinha indicado para esta semana uma subida do chamado preço eficiente, justificada sobretudo pelo aumento das cotações internacionais da gasolina e do gasóleo refinados.
2: Os preços finais variam de posto para posto e deverão ser atualizados a partir de segunda-feira. Cerca de 50 anos depois da abertura do Museu dos Pescainhos à visitação, todos os quadros elétricos foram substituídos, reforçando assim as condições de segurança do edifício. A empreitada, cujo valor ascende aos 300 mil euros, surge também da necessidade de garantir a capacidade necessária para desenvolver novos projetos, como é o caso da iluminação dos jardins históricos. Para a diretora do espaço, Fátima Pereira, este é o fim de uma grande angústia e o início de um momento em que a qualidade da visita pode ser privilegiada.
4: Os quadros elétricos que foram agora substituídos foram os quadros colocados para a abertura do museu. Portanto, estamos a falar de quadros elétricos com cerca de 50 anos. Era um momento para nós de grande angústia e com muita felicidade que os vimos ser substituídos, porque traz-nos aqui, além do reforço da qualidade da visitação, porque nos permitiu também intervir em algumas salas, melhorarmos algumas questões de iluminação, todo o sistema elétrico foi revisto. Ele foi sendo adaptado ao longo dos anos, mas que teve neste momento uma revisão que nos deixa também tranquilos a esse nível.
2: Nas próximas semanas ficará também completa a revisão de toda a instalação elétrica do Palácio. Ao mesmo tempo, estão a ser iluminados os jardins do Palácio, permitindo o seu usufruto do espaço em horário noturno. Ainda que sem grandes certezas, a diretora acredita que o trabalho possa estar terminado a tempo da Noite Branca.
4: Isto é um jardim histórico, portanto não vamos fazer da noite dia, portanto a expectativa não era de repente ser possível ler no jardim durante a noite. É uma iluminação que tem como princípio toda a pré-existência patrimonial dos jardins do Palácio, portanto há áreas onde nós vamos colocar iluminação que tivemos que optar que entre aquilo que era possível e aquilo que era o respeito pelo património aqui existente. Portanto, é uma iluminação que vem reforçar as artes e as artes decorativas do jardim, mas que vem acautelar toda a sua dimensão ambiental. Nós estamos a trabalhar no sentido de, na noite branca, os jardins do Palácio abrirem iluminados.
2: Ouvimos Fátima Pereira, diretora do Museu dos Pescainhos, a propósito da renovação de quadros elétricos do espaço. Além desta intervenção representar uma importante melhoria ao nível da gestão do risco e das condições de segurança e proteção do museu, do seu património integrado e acervo, vai permitir também o desenvolvimento de outros projetos. Passamos também pelo futebol. O Sporting Clube Braga oficializou a contratação de Tomi Marques, médio de 19 anos, chega do Barcelona. O jogador assinou o contrato com os arsenalistas até 2031. Na última temporada, chegou à equipa principal do Barça, soma 3 jogos pelo emblema culé e conta ainda com 3 internacionalizações e um golo pela seleção espanhola de sub-19. Nascido na Catalunha, chega ao Minho por 11 milhões de euros por 100% do passe, valor ao qual poderá crescer 1 milhão de euros mediante objetivos individuais e coletivos. E as equipas minhotas da Primeira Liga vão regressar aos relvados no próximo domingo. O Vitória Sport Clube joga primeiro, recebe o Nacional às 3:30 da tarde no estádio Dom Afonso Henriques. Ainda não venceu esta temporada, tem 0 pontos somados depois de 2 derrotas consecutivas frente a Arouca e Sporting. O técnico Tiago Margarido falará aos jornalistas amanhã à 1:00 PM. Mais tarde, também no domingo, o Famalicão joga diante do Santa Clara nos Açores. Carlos Carvalhal, que tem apenas 1 ponto somado em 6 possíveis, quer a primeira vitória, antecipa o duelo também este sábado ao 12:45. O Gil entra em ação às 8:30 da noite de segunda-feira, dia 24. Falará apenas Luís Pinto no domingo ao 12:30. O Braga, devido aos compromissos europeus, tem o jogo com Estrela da Amadora reagendado para 10 de setembro. O mesmo acontece com o Moreirense, uma vez que joga com o Benfica nesta jornada 3, e por isso o encontro será apenas disputado no Comendador Joaquim de Almeida Freitas a 9 de setembro, está marcado para as 8:15 da noite. E neste jornal falamos ainda do Vilar de Mouros, isto porque Ben Harper regressa esta sexta-feira à freguesia do Conselho de Caminha, 25 anos depois da primeira passagem pelo festival, um regresso que o diretor do festival, Paulo Ventura, descreve como um acaso feliz.
5: O Ben Harper foi um acaso feliz. Este ano faz 25 anos que ele tocou aqui pela primeira vez e nós falámos disso com o agente e, por sorte, ele está em digressão e encaixava bem aqui. E então celebramos esses 25 anos do Ben Harper, pá, de uma maneira muito feliz. Foi um acaso muito feliz.
2: Ben Harper and the Innocent Criminals sobem ao palco às 22:45 de hoje, mas o alinhamento desta sexta-feira atravessa diferentes gerações e sonoridades, dos islandeses Kaleo aos históricos War, passando pelos belgas Triggerfinger e por projetos mais recentes como o Sidney Ross Mitchell. O Vilar de Mouros termina amanhã, sábado, com os Body Count de Ice-T entre os principais nomes do último dia. E é assim que fechamos este noticiário das 4. Carolina, ouvintes da Universitária, estão de regresso às 7 com informação atualizada que está sempre disponível também em rumo.pt.
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Birds are Indie com Useless Effort. É uma das apostas da Rumo esta semana. Esteve em alta rotação na antena da Universitária e abre estas 16 horas. Passam 15 minutos da hora certa. Sexta-feira, bom fim de semana para quem já está de entrada nestes dois dias de pausa. Para nós, continuamos por aqui, convosco Carolina Damas, continua até às 19, sempre com grandes músicas, agora com, e no caso, esta hora, sempre com música seguida, até às 17, sem parar, agora com as Wet Leg, elas que atuaram com um grande, grande concerto, um dos melhores concertos, dizem, no Vodafone Paredes de Coura. Eu sou suspeita, mas também concordo. Esta chama-se CPR e é do seu último disco, Monsterizer. Já a seguir vamos ainda a Father John Misty com The Payoff. Até já!

Foram os Geese com Cobra. Esta é só uma das músicas deste álbum cheio de faixas incríveis para ouvir. Chama-se Getting Killed. Entretanto, vamos à música portuguesa. Também é preciso, é o Benjamin. Ele lança novo álbum dia 18 de setembro, está quase aí. Vai-se chamar Crónicas do Monte Zeus. E este single chama-se Os Dias do Nada. Nós apanhámo-lo também em Paredes de Cor e colámos-lhe um autocolante no copo, um autocolante da Rum. Portanto, já ficou com a nossa marca. E nós esperamos agora que este álbum também venha marcar a nossa antena, mais do que já marca com estes singles. Este que é também uma das músicas do Top Rum desta semana. Já a seguir vamos ainda à Beatriz Pessoa, em conjunto com a Femme Falafel, cantam Ai Quem Me Dera. E ainda o Filipe Carlson com Parece Parece, para ouvir em rum.pt 97.5. Boa viagem!

Foi Filipe Carlson com Parece Comprometido. Faltam 21 minutos para as 17 horas. Já estamos a ouvir Já Fui Pedro com a Bia Maria, chama-se Dia Normal. Já a seguir ainda Mr. Galini com Já Sei. Temos mais música seguida até o final da hora em rom.pt 97.5. Convosco Carolina Damas até às 19 horas. Bom fim de semana.

E depois de James Brown com I Got The Feeling, e para trás Kitsune Maison com Sono e Portugal The Man com Feel It Still, vamos a Rodrigo Amarante, esta chama-se Tuyo. 7 minutos para a hora certa.

Yuyo de Rodrigo Amarante. E agora sim entramos na última música desta hora, António Variações com Erva Daninha Alastrar. Convosco Carolina Damas, volto já a seguir. Boa viagem.

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Com Tipo Notícias estas 17 horas de sexta-feira. Sejam muito bem-vindos à Rádio Universitária do Minho. Deste lado, Carolina Damas, estou por aqui desde as 15 horas e continuo até às 19. Esta hora temos também CD Room na companhia de Sérgio Xavier, o último episódio desta semana. Ouvirmos o novo álbum de Seu Jorge. Perfeito, magnífico, nunca erra. Portanto, vamos conhecer este disco novo. O Tipo com Homem das Notícias abriu esta hora e agora continuamos na música portuguesa com Stone Dead. Chama-se Drugs. Já a seguir o Velhote do Carmo com Controlado. Fiquem por aí em rum.pt 97.5. Boa tarde, boa viagem, bom fim de semana.

Foi o PZ com este álbum de família, chama-se Quem é que vai levar a banca? Com a Joana Espadinha. Para trás ficou o Rapaz Ego, com o Filho de um Filho. Entretanto, continuamos com mais música portuguesa, pelo menos para já. Cara de Espelho chama-se Bem-vindo. Faz parte do segundo álbum da banda, que saiu em janeiro deste ano. Bem-vindo foi o terceiro single. E eu devo dizer que não me entrou logo no ouvido, mas agora esta música está nas minhas playlists e eu estou muito colada nela. Muito boa música. Passam 21 minutos depois das 17 horas. Já a seguir ainda temos The Strokes com Going Shopping. The Strokes que estão de volta com mais um álbum. Eu ainda não ouvi o álbum completo, confesso, mas Going Shopping é um dos singles, foi um dos singles apresentados antes do lançamento do disco em junho, e é uma grande música que vamos ouvir a seguir, se mantiverem nos 97.5, rumo.pt, redes sociais, já sabem, rádio.rum, Rádio Universitário do Minho no Facebook. Boa tarde, boa viagem e bom fim de semana para quem já está com essa sorte. Thank you.

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1: Termina hoje o CD-ROM dedicado a Seu Jorge e a The Other Side, disco cuja gênese ou ideia inicial está ligada a um outro, editado em 2010, Seu Jorge e Almaz. Formação, além de Seu Jorge, composta ainda por António Pinto, Lúcio Maia e Pupilo. Nessa sessão de gravação, que contou também com o Mário Caldato Júnior na mistura e produção, ficou no ar a ideia de gravar um disco mais sinfónico, com influências do jazz e da música de cinema. O processo foi longo, demorou bastante tempo, mas a verdade é que viu a luz do dia. E eis que The Other Side está cá fora, para escuta atenta e demorada. Demorada é também a faixa de encerramento, Beleza Bárbara, da autoria de Leo Tomazini e Joel Truda. Questionado por Mário Caldato Júnior acerca da duração da faixa, para todos os efeitos é cerca de 7 minutos e meio, responde o Sr. Jorge que o disco não vai passar na rádio e por isso há que respeitar a duração e a natureza de cada faixa. É com Beleza Bárbara que terminamos este CD-ROM.

Foi o CD-ROOM desta sexta-feira, último da semana. Estivemos a ouvir o novo disco de Seu Jorge pelo Sérgio Xavier. Entretanto, vamos a mais música. 22 minutos para as 18 horas. Meu Deus, que jornada que é esta no dia de hoje, desde as 15 horas por aqui. E continuamos agora com Hermanos Gutiérrez. Eles que tocaram no Vodafone Paredes de Coura, num concerto belíssimo, bem calminho, para acalmar da correria que é sempre um festival de música, em que estamos sempre cheios de concertos incríveis, no caso, e Hermanos Gutiérrez vieram para a calma. Aqui eles cantam com Leon Bridges, chama-se então Elegantly Wasted. Já a seguir vamos a Los Bichos com Hang Up Pity 2. Em rum.pt 97.5. Até já!

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1: E para trás ficamos com Gotham Project, uma música brutal. E ainda Devendra Banhart com Carmen Sita. Entretanto, 7 minutos para o final desta hora. Buena Vista Social Club com Amor de Loca Juventude. Ainda El Cavaleiro com Primitive Reason. Convosco, Carolina Damas. Eu volto já a seguir às 18 horas. Até já.

0: São 6 horas. Horas de um raio.
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Babe Rainbow com Waterfall. A abrir a última hora de emissão desta antena da Universitária por hoje. Apesar de seguir ainda a ver Português Suave, mas eu despeço esta hora. Mas até lá ainda temos muita música pela frente convosco, Carolina Damas, desde as 15 horas até às 19. Em rumo.pt 97.5, nas redes sociais rádio.rumo no Instagram, Rádio Universitária de Minho no Facebook. Continuamos, vamos à música portuguesa. É Margarida Campelo já a tocar em pano de fundo. Grande música é esta. Tal como todas as músicas de Margarida Campelo, diga-se de passagem, eu gosto muito. O seu disco de estreia foi uma coisa extraordinária e acho que foi de opinião global. Era um excelente álbum que vale a pena ouvir, e em concerto ficou então magnífico, com a Femme Falafel também a tocar. Só coisas boas. Aqui ela apresenta Musa de Improviso, um dos singles de antecipação para o seu álbum que vai sair em setembro. A seguir saltamos para o Miguel Marocco, ele que tocou no Vodafone Paredes de Coura, no Jazz na Relva. Ele tem novo álbum também, Desgraça. Daphne é uma das faixas e é a faixa que vamos ouvir a seguir. Temos muito mais então até às 19 horas. Desde a Sul com The Chick, Arlo Parks, Afonso Cabral, Beck. E depois logo veremos. Fiquem desse lado para as próximas propostas. Boa viagem e bom fim de semana.

E foi a Sul com Quer Quer Quer. É a música que dá nome ao seu disco de estreia, que já esteve em destaque no CD-ROM aqui na Universitária. Eu propus à Sul escolher 5 músicas do seu álbum e apresentá-las, falar do processo criativo, falar sobre o álbum, sobre referências, sobre concertos também, que ela anda por aí a apresentar o disco. E portanto este CD-ROM está disponível em rum.pt, na página precisamente dos CD-ROMs. Entretanto, vamos a The Chick com Satisfy My Soul, já em pano de fundo. A seguir saltamos para Arlo Parks, tem álbum também lançado em abril. Vamos ouvir a faixa Heaven. Ainda Belle and Sebastian com It Only Takes One Lion. Fiquem desse lado.

Afonso Cabral com Dança Comigo na Ilusão. Logo a seguir a Belle and Sebastian com It Only Takes One Lion. Entretanto, vamos continuar agora para a música internacional. Beck com Ride Lonesome é a próxima música. Mas temos mais propostas ainda, os Dive com Under the Sun, do disco já de 2016, Is This Her? E ainda The Doors com Hello, I Love You. São as próximas propostas, a 23 minutos das 19 horas, mas temos mais preparado deste lado. Em rom.pt 97.5. Bom regresso a casa.

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Os The Doors, para trás com Hello, I Love You. E vamos agora a Duran Jones and the Indications, do álbum American Love Call. Esta chama-se Don't You Know. Já a seguir ainda Kai Trenada com You're the One. E ainda Emery Dree com Quant Moi, Un Estuar, a fechar esta hora. Até já!

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Fecha estas 18 horas de sexta-feira. E sim, eu despeço-me da antena da Universitária, já a seguir Português Suave. Fiquem desse lado, rumo.pt 97.5, convosco Carolina Damas. Volto segunda-feira, a partir das 14 horas. Fiquem bem, boa viagem, bom fim de semana.

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3: Olá, boa tarde. É a grande novidade do dia. Já se conhecem os resultados da primeira fase do Concurso Nacional de Acesso ao Ensino Superior de 2026. Há um dado que salta à vista. Registra-se o maior número de alunos colocados da última década. São 49.991, mais 13,9% em relação a 2025, de acordo com os dados do Instituto para o Ensino Superior, José Silva Brás.
4: Faltou muito pouco para o número ser redondo. São 49.991 os estudantes colocados numa das instituições de ensino superior portuguesas este ano. A única exceção foi 2020, ano em que foram adotadas regras excepcionais para a conclusão do ensino secundário. Das 3.065 vagas disponibilizadas pela Universidade do Minho, 2.963 ficaram preenchidas, o que corresponde a uma ocupação superior a 96%. Tendo em conta que o número de candidatos válidos também aumentou, atingindo 60.513 após os resultados das reapreciações, não é surpreendente que a procura tenha superado a oferta de vagas iniciais, com mais 4.285 candidatos válidos do que as vagas disponíveis. No global, a taxa de ocupação é de 88,9%, mais 9,5 pontos percentuais do que em 2025. Quanto às preferências de candidatura, 26.819 estudantes, ou seja, mais do que 53% do total, foram colocados na primeira opção, enquanto 9.643 foram colocados na segunda opção. No subsistema universitário destacam-se a Universidade do Porto, com 99,1% de ocupação, a Universidade de Lisboa, com 98,9% e o ISCTE, com 98,8%. Entre as instituições politécnicas destacam-se a Escola Superior de Hotelaria e Turismo do Estoril, com uma taxa de ocupação de 101,2%, seguida da Universidade Técnica do Porto e do Instituto Politécnico de Lisboa.
3: Os estudantes colocados têm até o dia 27 deste mês para fazerem a matrícula e inscreverem-se na instituição de ensino superior em que ingressaram. A segunda fase do Concurso Nacional de Acesso ao Ensino Superior de 2026 decorre de 24 deste mês até 20 de setembro. Estão disponíveis 6.639 vagas, menos 42,3% do que no ano anterior. A divulgação dos resultados está prevista para 30 de setembro. O alargamento do passo ferroviário verde aos serviços urbanos da CP de Lisboa e do Porto, que abrange as linhas de Braga e Guimarães, vai passar a funcionar na terceira semana de setembro, a partir de lá, abrangendo ainda a linha de Fertagus. Anunciou esta semana ao Governo. Em comunicado, o Ministério das Infraestruturas e da Habitação explicou que a entrada em vigor vai coincidir com a Semana Europeia da Mobilidade, de 16 a 22 de setembro. Segundo o Governo, este é um alargamento que vai permitir aos utilizadores do passo usarem o título nos serviços urbanos de Lisboa e do Porto por 20€ por mês. Desta forma, o passe ferroviário verde passa a ser válido em toda a rede ferroviária nacional, com exceção do Alfa Pendular, da primeira classe do Intercidades e o Celta, tal como já acontece atualmente, mantendo-se as regras em vigor. O programa municipal Descentrar chega amanhã à ADAUF com um dia de atividades entre o Val do Cávado e o Adro da Igreja. Natureza, gastronomia, tradições e música fazem parte da proposta, que termina à noite com o concerto de Malva. O programa começa por levar os participantes pelo território com o percurso junto ao rio e segue depois para o Adro da Igreja, onde estão previstas várias atividades ligadas aos saberes e tradições locais. Para o presidente da Junta de Freguesia de ADAUF, Abel Gomes, iniciativas como o Descentrar são também uma forma de levar a programação cultural para fora do centro da cidade.
5: Para nós é sempre bom, é uma atividade que temos na freguesia. Também é uma forma da Câmara conhecer as freguesias, senão daqui a pouco o município só conhece o centro, só faz tudo para o centro, e isto é uma forma que para mim acho que é muito importante, que dá para o descentrar, dá visibilidade, dá trazer cultura aos arredores do centro e sem custos para as juntas.
3: A edição deste ano conta ainda com o reforço da participação das coletividades locais. A Associação de Pais vai estar envolvida na iniciativa, com espaço de apoio à programação, numa tentativa de aproximar ainda mais a população.
5: Este ano falámos com a organização, vamos ter a Associação de Pais também lá metida com um barzinho de apoio, para a comunidade também conseguir ver, porque depois é assim, isto de descentrar com estas atividades, depois a divulgação, que eu digo muito que a divulgação tem que passar muito, porque senão é complicado.
3: O Descentrar chega este sábado a Adaúf, depois da passagem por Tadinho no último fim de semana. Ao longo do dia há percurso pelo território, roda da tradição e atividades gastronómicas. À noite, Daniel Pereira Cristo e Malva encerram a programação com concertos no adro da igreja. Também o desporto neste noticiário. O mercado ainda mexe em Guimarães. O Vitória Sport Clube acaba de anunciar mais um reforço. Victor Anderson foi contratado ao AIK e assina pelos Minhotos até 2030. Internacional jovem pela Suécia. O extremo é também capaz de ocupar posições mais centrais no terreno. Tem 21 anos e tinha apenas representado um clube no futebol sénior. Anderson é filho de mãe brasileira. Foi até ao momento a compra mais cara de verão para os vitorianos. Os valores do negócio não foram revelados, mas sabe a universitária que a transferência foi acordada por uma verba inferior a 1 milhão de euros. E neste jornal falamos ainda do Vilar de Mouros. Ben Harper regressa esta sexta-feira àquela freguesia do Conselho de Caminha, 25 anos depois da primeira passagem pelo festival. O músico norte-americano é um dos principais nomes do quarto dia do evento, que leva também ao recinto Calio, War, Triggerfinger, Sidney Ross Mitchell e os portugueses Monstro. Um regresso que o diretor do festival, Paulo Ventura, descreve como um acaso feliz.
6: O Ben Harper foi um acaso feliz. Este ano faz 25 anos que ele tocou aqui pela primeira vez e nós falámos disso com o agente e por sorte ele está em digressão e encaixava bem aqui e então celebramos esses 25 anos do Ben Harper, pá, de uma maneira muito feliz. Foi um acaso muito feliz.
3: Ben Harper and the Innocent Criminal sobem ao palco às 22h45, mas há outros nomes de que já aqui falamos, uma diversidade que, segundo Paulo Ventura, tem de respeitar a identidade de um festival com mais de 60 anos de história.
6: Tivemos sorte, há uma quantidade de artistas que estão à cara do CA Vilar de Mouros, que estão em digressão e que quiseram vir aqui, isso orgulha-nos muito. Sabemos desta responsabilidade daquilo que o Vilar de Mouros deve ser. Naturalmente, nós não rejeitamos artistas, pá, porque eles podem não ter a cara do Vilar de Mouros, não quer dizer que eles não encaixem no CA Vilar de Mouros. Cabe-nos depois saber programar, com essa disponibilidade, com a forma como as direções evoluem, que nós fazemos muita questão de ter aqui artistas, todos os âmbitos, se possível, tenham a cara do festival.
3: O Vilar de Mouros termina no sábado com os Body Count de Ice-T entre os principais nomes do último dia. É assim que fechamos este noticiário das 7. Resta-me desejar a ti, Carolina, e aos nossos ouvintes da Universitária um ótimo fim de semana.
2: Bom fim de semana também para ti, Ariana Azevedo. Foi o noticiário das 19 horas.
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0: Pelo meu relógio são horas. 10 horas. Depois não digam que não avisei.
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Boa noite, sejam bem-vindos. Isto é Connected, sextas das 22 à meia-noite, aqui na antena da Universitária. 97.5 FM, rumo.pt, são as formas de chegar até esse lado, até vocês, queridíssimo público. Começamos esta emissão e ainda vamos ouvindo como pano de fundo Terra Incógnita, Ota Igarashi, do álbum My Supernova, na Deckmantel. E seguimos em frente com Placid Angles, que são John Beltran e Tom VR, com Tides Alternate. O álbum chama-se Canada e a edição é da Oath Creations. Fiquem por aí, até à meia-noite.

Este é o Multimode de Vicatory, Announced the Unknown, a editora. O EP chama-se The Unknown. Antes, Shenra Orchestra, Portrait of the Living Sky, a mistura She Spells Doom, da compilação Where There Is No Sun, no início da sequência Glen Astro e Delta Rain Dance com o álbum, com o tema, desculpem, Healing Vibe, faz parte da compilação de Tartlet, Medo Sozoa, o volume 5, e de seguida temos Skyline Systems, Perimeter Search, o EP Escape Vector, com edição da Physical Education. Isto é Connected, estamos aqui até à meia-noite, fiquem por

estamos já no final da primeira hora da Connected. Cross Lines, Mr. Fingers, Acid Mix, Hercules and Love Affair, remisturas para Someone Else is Calling. Antes, White Car, Statues and Mist, faz parte de The Sound of Love International, número 8. Compilação recorrente, esta oitava prestação é selecionada por um dos grandes, Ivan Smag. Antes, Sned com Italo Sonadi, do EP Dispo, na Smallville Super Sound. E para fecharmos esta primeira hora, vamos escutar 333706, The Field, mini LP Now You Exist, com edição da Studio Barnos. Fiquem por aí, ainda há muito para ouvir na segunda hora de Connected. Bom fim de semana, meus queridos.

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Esta é a segunda hora de Connected. Sejam de novo bem-vindos. James Brown e Ann Fiddler. Take me as I am. A mistura do mago de Detroit, Moody Man. Esta é Extended Remix. Eu tenho quase vergonha de dizer que isto foi editado pela Defected, mas a verdade é que foi. É sim. Um relógio avariado acerta duas vezes por dia, não é? Bom, agora Declan McDermott, Why Don't You Believe Me, remistura Pourquoi Remix de iCube, a edição é da Delusions of Grandeur. E nós temos bastante música ainda para ouvir antes do final da hora, antes do final da emissão desta semana. Calor, São João à porta, festa.

Este é o primeiro beijo, First Kiss, de Photons, Marco Photons, o EP First Love House. A edição é da Alphabet Street, de Photons e Ansung. Antes, Boo Williams, The Awakening, já recuperado da sua maleta. Mind Games EP é o nome do registro. Lá mais para trás, Studio, Life's a Bitch, a remistura de Totters, ou Totteria, como se diz na sua língua, Totteria Beach House Mix, a edição da Ghostly International. E agora? Bem, agora vamos ter um mega, super, hiper clássico. Reconhecem? Pois é. Carrie Chandler com Mike Murphy. You are in my system. Nos próximos minutos, na Rádio Intervenção.

já no final desta emissão de Connected. Tivemos aqui uma dobradinha. Luca Lozano vezes 2, ou Luca Lozano ao quadrado. Esta chama-se Ode Dave, a edição é da Fónica e o EP chama-se Da Vinci. E antes escutámos Now I'm Back, Luca Lozano, claro, edição da Class Rex, o EP chama-se Rex 303 e junta vários artistas que fazem desta maquineta o seu principal instrumento de trabalho. Agora fechamos a emissão com The Outlaw, DMX Crew, o álbum No Way to Control It. Espero que tenham gostado. Para a semana a mais, Connected, já sabem, sextas das 22 à meia-noite aqui na Universitária. Fiquem bem, meus queridos, aproveitem, comam bastantes sardinhas, aproveitem, a noite de São João vai ser escaldante. Aposto que a rivalidade Braga-São João, Braga-Porto-São João não vai atenuar este ano. Portanto, o melhor é sempre...

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